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2: Ei, já começamos com 24 graus aqui no Centro Histórico de São Salvador, 7 horas 15 minutos, hoje, jueves 17 de setembro de 2026. Estaremos juntos falando de milagros. Praticamente uma hora 15 de milagros aqui, vamos falar de cura de depressão, milagros en el cuerpo e en el alma. E claro que usted que está com dolor, usted que está sofrendo, usted que se encontra aí com enfermidades, usted já sabe. Aqui usted vai encontrar el apoio, não só para aliviar-se, mas para curar-se. Deus, nós hemos hablado que ayer, hoy e para todo sempre. Então, ele não te ha desamparado, ele está aí. Esperando na atitude sua e o que falta levamos a ensinar a usar sua fé, ok? Então vamos a uma canção, já regressamos aqui com o seu programa Problemas e Soluções.
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0: ¿Cuál es su nombre?
1: Pedro Antonio.
0: ¿Qué pasó?
1: Cuando vine ya, cuando entré a la iglesia me dolía todo aquí.
0: Dolía la cabeza, sí. Todo.
1: Después Dios me curó, ya no siento.
0: No nada. Siente nada. Nada. ¿Te dolía por cuánto tiempo?
1: Una semana.
0: Una semana. Sí. ¿Y ahora?
1: Pues ya me curó.
0: Da una balanzada así para segurar. ¿No duele?
1: Ya no duele.
0: Para nuestro Dios. Amén.
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0: Usted escuchó ahí testimonios de personas. Estas vozes, estas pessoas, em la mera reunião, foram sanadas. 7 de la mañana, 9:30 de la mañana, 3 de la tarde e a las 5 de la tarde. E agora, milagro espera por você. E vou ajudar-lhe, você que está aí, com esse áudio que miramos aí, não? La persona dizendo que sua vida já se terminou. E às vezes você está pensando o mesmo, não? Esta enfermidade é mortal, não? Esta enfermidade é muito mala. Esta enfermidade, o doutor disse que não ha visto nada vencê-la. Bueno, então você será o primeiro que ele vai ver, porque se você crê e está escutando-nos, é porque Deus escolheu, eligiu a você para que você possa provar para a gente que Deus é o mesmo, ayer, hoje e para sempre. E seu caso é excelente para Deus, porque Deus não conhece a palavra impossível. E mira ou oiga o que o Senhor Jesus disse: esta enfermidade não é para a morte, sino para a glória de Deus. Para que o Hijo de Deus, o Senhor Jesus, seja glorificado por meio dela. Aí está. Se você quer uma palavra que pueda vencer este diagnóstico, esse exame, a palavra do médico, está aí. Evangelho de Juan, capítulo 11, versículo 4. Esta enfermidade não é para a morte. E eu digo para você. Eu não sei qual é a enfermidade. Se você quer, incluso, chamar-nos e dizer 2230-5057, 2230-5058. Se você nos ouve aí por YouTube, você pode pôr nos comentários. E se você está escutando-nos por la Unifé ou Rádio El Mundo, 7808-8339, você pode mandar aí o nome da enfermidade. Porque essa não será para a morte.

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8: Bom, o 7:55, 7:55, e você tem aí a oportunidade de estar conosco neste domingo. Agora, se você está necessitando de ajuda, você diz, seu bispo, este domingo é jueves, estou lleno de sofrimento aqui, estou com um dolor, um nudo na garganta, uma angústia na alma, prepara uma botejita com água. Prepare um botejita, não digo, um vasito com água. E se não há, não há problema. Nós outros vamos a orar por você. Vamos marcar às 8:15. Você aguenta até, vamos a dizer aí, uns 15 minutos, 19 minutos. Então se prepara e haga um desafio quando nós outros orarmos por você. Quando nós outros orarmos por você, e você, se não passar nada, bispo, aí nem na rádio, então eu não vou perder tempo de estar indo aí. Ok. Então vamos fazer o reto. Pero, e se passar? E se eu orar por você aqui, e você aí dizer, mira, se me saiu o dolor. Você dá a sua palavra que você vem? Porque palavra por palavra. Palavra por palavra. Eu aceito o desafio. Que se não passar nada, você não vai perder seu tempo de vir. Correto. Perfeito. Pero e se passar? E se chegar essa notícia que você tanto está necessitando aí no telefone? Se esse nudo na garganta, essa opressão... Você sente algo te apertando o cuello, a cabeça, parece que você vai explotar, não? Assim te sientes? E se te salir isto? O bispo, se me salir, eu salgo de onde eu estou e eu vou na Igreja Universal. Listo. Vamos fazer o desafio. Eu não tenho medo porque a palavra não é minha. A palavra é de Deus. Ele disse, provad-me. Provad e ved. Que Deus é bueno. Quem se permite ser provado é Ele. Ele disse, provad e ved. Que Deus, Ele é bueno. Quão bueno é Deus. Então, 8:15. Se você quer mandar, enviar-nos seu nome. Se você quer fazer aí, mandar seu problema para nós outros. 2230-5057, 2230-5058, ou por el WhatsApp, 7808-8339, 7808-8339. 39. Mientras usted se prepara, nosotros tenemos ahora 10 minutos de personas que fueron sanadas de la depresión. Estoy diciendo 10 minutos de personas diciendo que fueron sanadas de la depresión. A rato volvemos.

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1: Olá, que tal? Que Deus ilumine a sua vida, muita luz a você que nos acompanha, a você que nos escuta desde sua casa, desde seu alto, donde chega nossa voz, donde chega a programação de Rádio El Mundo. Iniciamos agora o programa Prosperidade com Deus. E tenho aqui a meu lado o pastor Leonardo. Pastor Leonardo, é um gosto estar aqui nesta programação, levando a essas pessoas que nos escutam a solução para os problemas financeiros que esta pessoa traz.
2: Así es, pastor Elielton, es un gusto estar acá con usted también, señor, señora que nos escucha por Radio El Mundo, donde en este programa usted aprenderá a cómo vencer esos problemas económicos que usted ha venido sobrellevando, pasando, enfrentando. Y desde ahora las líneas de teléfono está a su disposición, 7808-8339.
1: Ese es nuestro número para que ahorita usted se comunique con nosotros y pueda hablar de sus problemas. Nosotros no le vamos a exponer, no vamos a revelar su nombre. Si usted quiere, usted no necesita identificarse, no. Le llamaremos de amiga, amigo y le ayudaremos de manera gratuita. 7808-8339. E nós estamos durante essa semana falando sobre a batalha espiritual que muitas pessoas têm enfrentado. E uma das batalhas espirituais são os ataques do mal. A todo momento, nós sofrimos ataques, e isso hablávamos el lunes. Este lunes que passou, hablávamos sobre esse assunto. E um exemplo desse ataque espiritual foi o caso de Job. Quando Job perdeu todo, a Bíblia diz que Job perdeu a seus filhos, perdeu os bienes, caiu enfermo, quedou em uma situação de plena destruição. Então, a Bíblia diz em o livro de Job, capítulo 2, versículo 9. Ele diz: então, sua mulher lhe disse: aún conservas tu integridad, maldice a Dios y muérete. O sea, ella estaba queriendo decir, aún con toda esa situación, te conservas íntegro, o sea, tú te mantienes justo a este Dios. Y ahí ella dice, maldice a tu Dios y muérete. O sea, maldice a este Dios y acaba con todo. Este Dios no sirve de nada. Mire o ataque que ele estava sofrendo. E esse ataque, pastor Leonardo, muitas pessoas sofrem ataques, às vezes, de familiares, de patrão, de companheiros, de colegas de trabalho. Esta pessoa que sofre ataques de todos os lados. Os problemas se levantaram contra ela como ataques para serla destruir.
2: Es ataques dentro de casa, es ataques en el trabalho, ataques allí en el tránsito, allí donde ella está, hay dificultades, está pasando por problemas, pero como está allí, que usted comentó, ¿no? La persona no tiene que perder la integridad. Ella tiene que mantenerse fiel, ella tiene que mantenerse justa para poder recibir la recompensa, la victoria de ese ataque espiritual. Amigo, amiga, si usted ha pensado, usted ha estado allí, en su cabeza está rondando un pensamiento de hacer algo que usted sabe que no es correcto, manténgase íntegro, porque uniéndose a Dios, la victoria va a llegar.
1: Y continuando el versículo, en el versículo 10 de Job 2, él dice, pero, mire la actitud de Job, pero él dijo, ¿cómo habla cualquier mujer necia? Has hablado. Aceptaremos el bien de Dios y no aceptaremos el mal. Ahora lo más fuerte viene ahora. Él dice, en todo esto, Job no pecó con sus palabras. O sea, ele não pecou com suas palavras, ele não confessou derrota, ele não quedou murmurando, reclamando, e esse é o problema de muitas pessoas, Pastor Leonardo, que quando vem o problema, quando vem as dificuldades, os momentos críticos, difíceis, muitas são as pessoas que começam a reclamar, murmurar, dizer um montão de coisa que, por isso, ele acaba perdendo suas bendições.
2: Exatamente. Em la boca, em la lengua, há poder para a vida ou para a morte. A pessoa já disse que quer prosperar, mas também diz que todo me sale mal, a mim nada me sale bem, eu não consigo salir adelante. Há pessoas que dizem, eu sou burro, burra. Eu não posso, não me lo puedo, não sou capaz.
1: Se echa de menos, não?
2: Exatamente. Então, por um lado, diz querer, mas as palavras que dice também, passam a ser travas em sua vida.
1: Assim é. Por isso que prepare-se, porque esse próximo lunes estaremos realizando a igreja em oração. Estaremos falando mais em um ratito sobre o que vai suceder esse próximo lunes. Prepara-te, ok? Queremos colocar uma vez mais a sua inteira disposição. 7808-8339, esse é nosso WhatsApp. Está à sua inteira disposição, ahorita. Você pode comunicar-se conosco. Temos um equipo de fé, de pessoas capacitadas com o poder de ajudar a você a sair dessa situação.

0: Que Deus bendiga a todos os teres. Estamos iniciando esta programação, La Hora del Milagro, aqui desde o Templo de los Milagros, para você, para falar para você que os problemas que você tem, atenção, estes problemas que você ha tenido, nós outros sabemos, o causante destes problemas que você ha tenido é isso mal que ha estado atuando em sua vida. E você necessita liberação, você necessita ser livre, porque se você não é livre destes problemas, você seguirá sofrendo. Você não vai encontrar a solução para seu problema, que é um problema espiritual. Só o Deus. É isto que estaremos realizando este dia viernes, o dia do combate espiritual. Eu quero que todos vocês, atenção, estejam aqui no Templo de los Milagros, porque a oração que estaremos realizando para você que está sofrendo com um destes sintomas vai ser forte. A oração será forte e você vai ser livre destes problemas. Atenção, não quede sem sua casa este viernes. Não quede sem sua casa este viernes. Esteja aqui no Templo de los Milagros, no santuário, aqui na segunda Avenida Sul, número 530, entre a oitava e a décima Cade Oriente. Por lá, oitava Cade Oriente é a entrada principal, onde temos nosso santuário, onde vai acontecer liberação em sua vida. Eu quero que você escute os sintomas. Atenção! Se você sofre com estes sintomas, você necessita liberação. Isto estará sucedendo em sua vida e neste dia viernes. Já regresso com todos vocês com a programação La Hora del Milagro.
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0: Estamos de regresso aqui com a programação La Hora del Milagro, e eu quero falar para você. Mira o que é fé. Você que está escutando, você tem fé. Você tem muita fé. Eu tenho certeza que você quer ser livre destes problemas que você ha tenido em sua vida. E a oportunidade ha chegado para você. Você que está escutando em seu carro, em sua casa, em seu trabalho, que sabe você é um segurança. Quizás você está escutando desde um cantão. Quizás você está escutando aí com sua rádio esta programação e esta oportunidade chegada para você ser livre destes males. E eu quero falar o que está escrito aqui na palavra de Deus. Ponga cuidado, São Marcos capítulo 5, versículo 35. Atenção, disse assim: mientras ele, o Senhor Jesus, aún hablaba, vinieron de la casa del principal de la sinagoga diciendo: tu hija ha muerto. ¿Para qué molestas más al maestro? O sea, Jairo vino pedir ayuda al Señor Jesús, y el Señor Jesús le iba de camino para visitar la casa de Jairo. Pero no meio do caminho encontraram pessoas que vinham de la casa de Jairo e dijo que la hija de ele havia muerto. Quando há muerte, para muitos já pensa, já não tem mais solução. Por isso que aquelas pessoas disseram para Jairo: não moleste mais o maestro. Pero eu digo para você que tudo é possível para aquele que crê em Deus, em Deus poderoso. E Jesus, no versículo 36, pero Jesus, logo que ouviu o que diziam, dijo al principal de la sinagoga: não temas, crê solamente. Ou seja, ponga cuidado. Você não pode temer a este problema. Você tem que crer solamente, porque você vai encontrar a solução de estes problemas. Assim como Jairo vindo buscar a ajuda para sua filha, que e o Senhor Jesus é o caminho, como disse a Bíblia, no livro de São João 14, disse: eu sou o caminho, a verdade e a vida. É o único caminho, é o único que pode ajudar você a ser livre deste problema que você ha tenido, Senhora, Senhor. Você jovem, você que está me escutando. Existe o que vai suceder este dia viernes. E quando Jesus, chegando na casa de Jairo, vindo à casa do principal de la sinagoga, e viu o alboroto e a luz que choravam e lamentava muito, porque pensava que todo já estava perdido. E entrando, lhes digo: por que alborotais e chorais? La niña não está muerta, sino que duerme. La niña não está muerta, sino que duerme. E a Bíblia, amigo, amiga, já revela que o Senhor Jesus, que quando entrou naquela casa, la niña já foi curada, já foi liberada. La muerte não prevaleceu. Jesus estendeu a mão e pediu para que ela se levantasse, e ela se levantou. E lo mesmo, Senhor, Senhora, lo mesmo, estará sucedendo em sua vida, e neste dia viernes. Você vai ser livre de todos estes problemas espirituais que estão atuando em sua vida. Este dia viernes é o dia de liberação espiritual. Aqui, na Segunda Avenida Sur, número 530, entre a octava e a décima Cade Oriente. Viernes, a las 7 de la mañana, 10 de la mañana, 12 del mediodía, 3 de la tarde e 6 de la tarde, donde estaremos realizando esta poderosa oração de liberação. Você vai ser livre. E eu quero que você escute agora relatos de pessoas que han chegado o dia viernes aqui, e elas foram liberadas, e o mesmo estará sucedendo em sua vida. Você vai ser livre de todos esses problemas que ha atuado em sua vida este dia viernes. Vamos escutar agora relatos de pessoas que foram livres de todos estes males. Daqui a pouco eu regresso com todos vocês, realizando uma oração por você.
2: 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Ya no tenía yo tranquilidad, ya casi no dormía. Eso vino a hacer que yo me volviera una persona más nerviosa, con más ansiedad. Y un día, sin pensarlo, me fui corriendo hacia una avenida dispuesta a aventarme a los carros para que acabar con mi vida. El Templo de los Milagros lo conozco a través de la televisión. Llamada por la curiosidad de conocerlo, acudí al templo y ese día para mí sentí muchas ganas de llorar y no paraba de llorar. De hecho, todo el servicio me la pasé llorando, pero sí recuerdo que cuando yo salí de ahí ya sentí mucha tranquilidad y muchas ganas de querer estar ahí. Entonces comienzo a luchar viendo los viernes de liberación, buscando el Espíritu Santo los domingos y mi vida comienza a transformarse. Mi vida económica fue transformada, puedo comer lo que yo quiera. Mi esposo ya, actualmente ya no me es infiel, me ama, me respeta. Mi vida espiritual cambió, ya no tengo sueños feos, he recuperado mi tranquilidad. El nerviosismo y la ansiedad desaparecieron de mi vida. Para mí el Espíritu Santo es muy importante porque me siento fortalecida en él. Siento esa paz y esa tranquilidad que yo no había encontrado en otro lugar. Y estoy muy agradecida de haber conocido a Dios.
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0: Graças a Deus, graças a Deus. Assim como você escutou aí testemunhos de pessoas que foram liberadas nos dias viernes, o mesmo estará sucedendo com você este dia. Eu quero que você venha. Aqui no Templo de los Milagros é o dia do combate espiritual. Você vai vencer este problema que ha estado atuando em sua vida. Nós outros estaremos entregando para você o ponto de luz, para que haja luz em seus caminhos. Quizás solo habido tinieblas, insônia, pesadilla, mala suerte, enfermedades, depressão. Quizás você tenha tenido problemas que você não ha encontrado a solução. Este viernes é o grande dia de liberação para você. De acordo? Viernes. E eu quero agora realizar esta oração por você. Vamos falar com Deus neste momento. Eu quero que você prepare seu vaso de água, ponga aí cerquita de la rádio, porque é chegado o momento da oração.
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0: Mi Dios y mi Padre, en el nombre de nuestro Señor Jesucristo, mi Dios, manifiesta tu poder, tu espíritu en la vida de esas personas, porque tú tienes poder para levantar esta pessoa que está cansada de tantos problemas, esta pessoa que já está cansada deste insônia, desta pesadilla, pessoas que sofrem com desmaios, com ataques, pessoas que não sabem o que fazer, como resolver o problema que sua família ha tenido, Senhor. E nós outros sabemos que existe o mal por detrás, e queremos que tu poder seja manifestado agora, para curar esta pessoa, para liberar ela, Senhor. Tu tens poder para isto, ó Deus. E visita esta pessoa onde ela esteja. Arranca este mal. Dá força para ela, para que esteja conosco este dia viernes, Senhor. Para que se cumpra o que estamos falando. Porque se ela queda em la casa, meu Deus, o problema não vai sair. Estando em la casa. Pero quando ela chega aqui, no santuário de los milagros, ela será livre de todos estes problemas. Eu bendigo, Senhor, a este povo. Eu bendigo a cada um, meu Deus. Cada um que participa desta oração e consagra esta água. Dá força para ela estar conosco este dia viernes. Em nome do Padre, do Hijo, do Espírito Santo. Amém. E graças a Deus, graças a Deus. Eu tenho certeza que esta água que você tem na mão está consagrada. Beba, beba de ela agora. Tome desta água. Seja livre. Deus dá força para você. Para você estar conosco este dia viernes. E com certeza, você vai ser uma pessoa completamente liberada de todos os males espirituais. Segunda Avenida Sul, número 530, entre a octava e a décima calle Oriente, aqui em São Salvador. A las 7 da manhã, a las 10 da manhã, 12 do meio-dia, 3 da tarde e 6 da tarde. Oração forte de liberação. De acordo? Que Deus bendiga a todos vocês e com certeza este viernes haverá uma grande liberação em sua vida.
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2: Olá a todos, de regresso com o seu programa Señales. E a pergunta do início é: que fazer? O que você faz quando você está triste, deprimido? O que faz um quando sente que a vida não lhe dá resposta? Parece que o mundo é sordo a nossa voz. Parece que somos invisíveis. O que um deve fazer? Em Santiago, capítulo 5, Deus nos dá a resposta. Versículo 13, 5, versículo 13. Sufre algum entre vós outros que haga oração. Né? Se está triste, está sofrendo, que haga oração. Nos ensina a orar. O apóstolo Santiago, usado por Espírito Santo, ele disse: está triste, está sofrendo, haga oração. E é o que estaremos neste domingo fazendo na Igreja Universal. Você pode ir em algum templo, estamos em todo o país. Pode chamar ao 7808-8339. Daremos uma direção aí cercano a seu domicílio, porque neste domingo, 7 da manhã, especialmente 9:30 da manhã. O senhor obispo estará na Segunda Avenida Sul, 530, entre Octava e Décima Calle Oriente, fazendo esse clamor a Deus para curar através da fé a depressão. E através do testemunho de Guadalupe Duran, pudemos ver que depressão tem cura. Todo é possível ao que crê. Então, acerque-se a Deus neste domingo. Você pode aqui estar conosco, seu servidor, pastor Manuel Carbadio. Estarei aqui com vocês em Soyapango, nosso lindo templo de Soyapango, na Sexta Avenida Sur, número 21, antigo Cine Fox. Estamos aí, muito fácil ubicação, por onde está o Canhão, barrio El Calvário. E neste domingo, às 9:30, você poderá ver-se livre através da fé deste dolor que te agobia, deste dolor que te faz sofrer. Você vai dar um basta nele. É importante isso, é importante reaccionar. Já escutei casos de pessoa que quedou mais de um mês encerrada na casa, não queria falar com nada. A pessoa já não se banhava, não queria comunicar-se, mas quantos encontraram a resposta em la palavra de Deus? Le esperamos neste grande domingo, domingo de vida a colores. Me despido com um saludo a todos. Muitas graças por estar conosco.